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1: Daqui a pouquinho, mais moda sertaneja pra você.
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4: 9:13.
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1: Opa, já estamos de volta, já tomei meu cafezinho ali, meu pãozinho de queijo e agora vamos seguindo com mais moda.
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1: Mais uma que você recordou e ouviu com a gente também. Bom, daqui a pouco tem mais sucessos.
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4: 9:31.
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1: Fechando esse nosso bloco musical aqui do Sertanejo Classe A, que volta daqui a pouquinho com mais sucessos.
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4: 9h49.
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1: Chegando mais sucesso em nossa programação, deixa cair os modão.
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0: Obrigado!
1: Valeu, valeu, valeu!
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1: Daqui a pouquinho tem mais aqui do Sertanejo Classe A.
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0: 10 e 8.
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1: Sertanejo Classe A, que está indo embora. Um grande abraço aqui do amigo Elber de Andrade. Obrigado você pela companhia, pela audiência. Voltaremos na próxima edição. Valeu, gente. Um abraço e até lá.
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4: 10h26.
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1: O melhor da música sertaneja passando aqui no programa Arena Sertaneja na edição de hoje. Tudo de bom pra você na audiência, onde quer que você esteja curtindo o nosso programa. Obrigado pelo carinho de sempre.
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3: Certa 10h46.
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0: Quem gostou faz barulho! 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Muito obrigado!
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0: Muito obrigado.
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2: É, eu também tô curtindo com você essa linda canção aqui no Arena Sertaneja. Obrigado pela audiência, onde quer que você esteja aqui curtindo o nosso programa.
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5: 11:05.
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2: O sertanejo universitário, os clássicos e, claro, tudo aquilo do sertanejo rolando aqui na Arena na edição do programa de hoje. O programa continua.
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2: O melhor da música sertaneja, do jeito que você gosta, do seu artista predileto. Tem os lançamentos para você ficar por dentro das novidades e tem também o que foi sucesso em evidência ainda rolando por aqui no programa Arena Sertaneja.
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4: É hora da hora, hora certa.
5: 23.
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1: É, eu também tô curtindo com você essa linda canção aqui no Arena Sertaneja. Obrigado pela audiência, onde quer que você esteja aqui curtindo o nosso programa.
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4: 11h42.
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1: O melhor da música sertaneja passando aqui no programa Arena Sertaneja na edição de hoje. Tudo de bom pra você na audiência, onde quer que você esteja curtindo o nosso programa. Obrigado pelo carinho de sempre.
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4: 12:01.
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0: E vamos mandar embora a saudade e a tristeza agora, porque...
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0: e a quinta-feira encerrou muito bem com muito sertanejo. Ó, os lançamentos que a gente tocou hoje são novinhos, alguns deles ainda nem estão nas plataformas, mas foi um prazer fazer parte do seu dia a dia. Combinado o convite pra amanhã, então, sexta?
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3: Meia-noite e 20.

0: Meia-noite e vinte.
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0: Deus abençoe vocês demais. Eu não tenho nem palavra para agradecer. Deus abençoe sempre.
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2: 1 hora.
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0: tu gritou, ama essa música, velho.
1: Essa é boa demais, né, velho?
0: Não, pedrada.
1: Você tá maluco, velho.
0: Churrasquinho do Love 2. Cartilão.

0: vacilou, viu, minha barriga?
1: Segura, tá?
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0: Tá, Simone, vem cá. Quero ter uma palavrinha séria com você.

0: Vida de Wanda!
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4: 1:21.
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3: 2:38.

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2: 3:21.

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3: 3:41.

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2: 3:58.

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1: É hora da hora, hora certa. 4:59.

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1: É hora da hora, hora certa. 5:21.

Tá bonito demais, galera! Vamos abrir o portal da história, porque a nossa Serra Gaúcha merece o carinho do Grupo Rodeio e o nosso agradecimento por isso. Vamos mostrar pra vocês aí, por que que a voz do Rio Grande chegou!

0: Você só ama o Rio Grande, minha terra gaúcha.
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1: 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Hora certa.
3: 5h38.
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2: É hora da hora, hora certa.
4: 6:01.
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13: O nome dela é Flash, hein?

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1: Por mais que a gente queira que as coisas aconteçam do nosso jeito, o destino sempre bate de frente.

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2: Seis e 19.
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10: Paga uma aí, companheiro. Deixa comigo.

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3: 6h41.
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4: Oi, gente, prazer enorme estar com você a partir de agora, com mais uma edição do seu e do meu Sertanejo Classic. As clássicas estão aqui, aumente o volume e vem comigo.
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1: Maravilha, maravilha. Depois do intervalo a gente volta com mais Sertanejo Classic. Não saia daí.
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3: Sete 17.
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1: Opa, voltamos. Sertanejo Classic está de volta com as clássicas para você.
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1: Com essas a gente encerra o Sertanejo Clássico de hoje. Fica com Deus e até a próxima edição.
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3: 7h43.
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2: 9:21.
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2: 9:59.
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1: No meu tempo de guri, ali pras bandas do Cascudo, pra ser mais exato, ali nas esquinas do Vai ou Racha, conheci um caboclo por apelido de Poeira, muito querido por aquela região. 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
2: 10:18.
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2: 10h40.
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1: Olha o bugio do Jaguari, moçada.

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2: Meio-dia e um.
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2: Meio-dia e 22.
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0: Obrigado, gente.
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0: Obrigado.
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3: Meio-dia e 42.
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3: Uma e um.
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3: 1:20.
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3: 1:38.
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3: 2 horas.
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11: Vamos lá, gente, tô chegando com você aqui no Show Bandas, em mais uma edição do Show Bandas.
0: isso aí pra você que tá junto com a gente. Muito obrigado, seja muito bem-vindo. Tô no ar com você aqui na rádio, trazendo, como sempre, as melhores bandas de baile do sul do Brasil. A partir de agora, vão desfilar e fazer companhia pra você, deixar o seu fim de semana muito melhor. Que prazer, que honra ter você aqui no programa Show Bandas, o programa que toca bailão pra fazer a alegria da galera. Vamos lá, gente, alegria como sempre com você. Vou abrir o programa de hoje trazendo aqui uma nova canção do San Marino, Ai, Ai, Ai, Coração. Então aumenta o volume, vem junto aí, tá no Show Bandas, tá bom demais, vamos lá!

Céu e Cantos, Amando Escondido, você no Show Banda, está ligado com a gente. Obrigado pelo seu carinho, pela sua audiência, onde você estiver com o seu rádio ligado, na cidade, no interior, na internet, está levando a gente na carona. Que prazer, que honra ter você sempre aqui na nossa companhia, na audiência, curtindo o programa Show Bandas, tocando muito bailão para você que está aproveitando, está junto com a gente, curtindo esse fim de semana que está lindo e maravilhoso, está muito especial. Pra você, tudo de bom e bora aproveitar. O programa tá só começando e fique à vontade, porque aqui as bandas vão animar e deixar realmente o fim de semana cada vez melhor. Aproveita e segue a gente nas redes sociais, no arroba showbandaspodcast, estamos por lá. Também você pode seguir a gente lá no TikTok, estamos como Show Bandas, e o nosso canal do YouTube, para você se inscrever e marcar as notificações. Show Bandas Podcast. Bora trazer mais música pra curtir? Essa música aqui ficou maravilhosa, tá fazendo sucesso, tem videoclipe já rolando na internet, lá no canal do YouTube. Banda Sétimo Sentido, Pra Ficar. Sonzeira boa, pode dar volume aí. Vem pra cá, vem pro Show Bandas. Vamos.

0: Pra que te quero, coração? Legal. Banda Brilha Som, você no show Bandas. Vou pro intervalo, já já tem mais pra você. Não sai daí.
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3: Doze e trinta e um.
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0: Bora, bora, gente, de volta com você no Show Bandas. Trazendo muito mais sucessos pra você. Agora eu vou trazer aqui a banda Doce Pecado. É sucesso, aumenta o som e vamos lá.

quem vai? Você aqui no Show Bandas. Bom demais, minha gente. Alô, você que tá na audiência, tá feliz, tá junto com a gente, curtindo a nossa programação. É linda, é maravilhosa, é especial demais. Você na cidade, no interior, na internet. Agradeço de coração essa oportunidade de estar aqui junto com você, fazendo a companhia perfeita para você curtir realmente um fim de semana maravilhoso, curtindo muito o bailão, que é o estilo que tá dominando o Brasil. Que você possa aproveitar e ficar junto com a gente. Vamos lá, o programa tá só começando. Quero ver você também seguindo a gente nas redes sociais, arroba Showbandas Podcast, Instagram, Facebook, no TikTok. Estamos como Showbandas. Vai lá, eu quero ver você fazendo parte da nossa comunidade. Eu vou trazer mais música pra curtir com a gente. Agora eu vou trazer o Bar dos Mal Amados com a banda Estação Nil. Então aumenta o volume, vem junto aí, tá no Showbandas, tá bom demais. Vamos lá.

Esse é o programa Show Bandas, o programa que toca bailão. Você junto com a gente aqui na rádio, curtindo sempre as melhores músicas, as mais tocadas também, né? Que beleza! Você que tá sempre aqui na rádio. Que prazer, que honra tê-lo junto com a gente. Aproveita, vai lá nas redes sociais, segue o nosso programa. Tem o Show Bandas Podcast com muito conteúdo digital para você ficar sabendo o que tá rolando no mundo da música, gente. Isso é maravilhoso, né? E também vai lá no canal do YouTube, Show Bandas Podcast. Tem o nosso canal com as entrevistas, conversas com seu artista preferido. Vai lá que eu tenho certeza que tu vai curtir muito. Bora lá. Vou trazer mais música pra curtir com a gente. Bora, bora no fim de semana que tá especial, tá lindo e maravilhoso. Agora eu vou trazer o som da banda Movimentos. Tem a participação do Paulinho Dil dos Atuais, Infiel. Aumenta o volume, vamos lá.

0: São Francisco, Super Bonder, você no Show Bandas. Vou pro intervalo, já já tem muito mais pra você, não sai daí.
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3: Três e dois.
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0: De volta com você no Show Bandas, trazendo mais
1: sucesso,
0: mais música, mais alegria, mais sucesso pra você.
1: É,
0: e é isso aí, vamos lá.
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0: O fim de semana tá lindo, tá maravilhoso e você junto com a gente aqui no Show Bandas. Agora tem Sétimo Sentido, vamos lá.

Banda Sétimo Sentido, com a participação do Calcinha Preta. Bom demais, gente. Banda Sétimo Sentido aí. Segue a banda lá nas redes sociais, no Instagram, no Facebook também. A banda sempre atualizada, postando agenda, os lugares que ela, que a banda tá tocando, quem sabe aí na sua região. Então aproveita aí, também entra em contato para levar pro seu evento Banda Sétimo Sentido e vai, já acessa o canal no YouTube da banda na sua região. Então aproveita aí, também entra em contato para levar pro seu evento Banda Sétimo Sentido.

nova, cair na cilada. Bom demais você aqui no show Bandas. Agora bora curtir o som da banda Mil e Uma Noites. Tudo em nome do amor. Aumenta o som e vamos lá.

Diz tudo em nome do amor, você no Show Bandas. Bom demais saber que você tá ligado com a gente. Já tá seguindo o Show Bandas nas redes sociais? Ainda não? Vai lá e segue, arroba Show Bandas Podcast. Instagram, Facebook e no TikTok, estamos como Show Bandas. Lá no YouTube, o nosso canal, Show Bandas Podcast. Eu também tô por lá, gente, nas redes sociais. Nando Freitas Locutor, você vai me encontrar. Nando Freitas Locutor. Eita, nós. Grande abraço para você que tá sempre ligado. Tá aqui na rádio desde cedo, curtindo música, notícia, informação. Para você, um baita de um fim de semana, com certeza. Com muita música animada, com muito bailão. E falando em bailão, eu vou trazer mais uma aqui. Essa que eu curto demais é o som da banda Cosmo Express. Bebida na culpa. Sobe o som, vem junto aí, tá no Show Bandas. Vamos lá!

0: Banda Arpejo, Tentação, você no Show Bandas. Eu vou pro intervalo, já já tem muito mais pra você. Não sai daí. 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
3: E 34.
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Jovem, engravidei minha ex, você aqui no Show Bandas. Que maravilha, que beleza você ligado com a gente na programação. É só alegria, é só sucesso. Você na audiência, na sintonia junto com a gente. Agradeço de coração por estar sempre na companhia do Show Bandas. Eita, nós aquele abraço pra você. Obrigado pelo carinho de sempre, por estar aqui com a gente, sintonizado, curtindo o nosso programa. Bom demais. Aonde estiver com o rádio ligado, claro, né? Pra você que tá nos mais distintos ou longínquos lugares, escutando a rádio, né? Tanto pelo rádio ou pela internet também, que a audiência é fantástica, agradeço de coração. Você levando a gente no carro, no caminhão, no ônibus também, tá caminhando, no celular, escutando pelo fone de ouvido, olha que prazer, que honra ter você aqui no Show Bandas. E bora curtir mais sucesso, porque é de música que o povo gosta. Eu vou trazer o som aqui da banda Brilha Som, essa aqui eu curto demais. Batom Vermelho, aumenta o som, vem junto aí, tá no Show Bandas, vamos lá! Antes tarde.

Sulbrás. É isso aí, a turma lá de São Lourenço do Sul. Um grande abraço, nosso amigo Jones, toda a equipe da banda Sulbrás, também o Luciano, o Regis, a gurizada. Eita, nosso grande abraço, né? A pessoa que tá sempre ligado com a gente, curtindo a nossa programação aqui do Show Bandas. Que prazer, que honra ter você na audiência. Você realmente de bem com a vida com a gente, né? Sempre curtindo a nossa programação, que é especial demais. Obrigado pelo carinho de sempre fica junto. Show Bandas, daqui a pouco já tem a festa do Kerp e eu tenho certeza que você vai curtir muito. É isso aí, pode dar volume no seu rádio. São mais de 250 emissoras levando o som do bailão aqui com o programa Show Bandas. Que maravilha, que honra ter vocês junto com a gente nessa parceria maravilhosa. Vou trazer mais agora, tem o som da banda Estação Nil. Aceita, aumenta o som e...

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2: Quatro e cinco.
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copos, três chirus, um barril de chopp. Um barril de chopp é pouco pra nós aqui no Chopandas. Bora, bora com você aí, Fritz Velho. É a hora da alegria. Alô, você que tá ligado com a gente. O bloco tá só começando, tá super especial pra você do interior. Alô, a galera da comunidade, um grande abraço pra você aí. Também você da cidade, da internet, aonde estiver, muito obrigado. Você tá na sintonia certa, tá aqui na rádio, tá na companhia do rádio. Que prazeraço contar com a sua audiência.

audiência. Aonde estiver, muito obrigado pela preferência. Sabia que estão nos ouvindo também lá na Alemanha? Isso aí é verdade. Isso aí, show bandas também. É a audiência. A audiência está bombando também lá pela Alemanha. Os amigos brasileiros, o pessoal que estão sempre ligados com a gente também aí, curtindo nosso programa Show Bandas. Aquele abraço para essa turma maravilhosa. Ein Prosit, gente. Vamos lá. Bora trazendo mais. O Show Bandas, claro, está lá na internet, no Show Bandas Podcast. @ Show Bandas Podcast. Segue a gente no Instagram, no Facebook, lá no YouTube. Te inscreve no canal. Tem muita coisa boa pra você conferir. Bora lá trazendo mais. Agora vamos com a Orquestra Continental. Ai!

0: espetáculo, a nossa festa do Kerp. Daqui a pouco tem muito mais pra você. É isso aí.
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3: 4h34.
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0: De volta com você aqui no Show Bandas, é isso aí.
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0: Bora de volta com você, agora tem a banda Nave Som.

Som, um beijo por minuto, você aqui no Show Pandas. Bom demais, gente, é fim de semana, você ligado com a gente aqui na rádio. No último bloco aqui do programa, geralmente a gente toca aquelas um pouco mais antigas, nem tão antigas assim, né? Mas aquelas que realmente marcaram época com as nossas bandas, o nosso estilo. É o bailão aqui na rádio, trazendo só alegria, só coisas boas pra você. Que esse fim de semana esteja sendo realmente maravilhoso, né? Que você realmente possa aproveitar, possa ser feliz. E bora trazer mais música pra você curtir agora, tem... Eu vou trazer o som aqui da banda Portal da Serra, Chorei. Aumenta o volume e vem junto aí, tá no Show.

Universo. Ô, maravilha, você aqui no Show Bandas. Gente, já finalizando aqui mais uma edição, vou agradecendo a sua companhia, a sua audiência, para você que tá sempre junto com a gente aqui na rádio, curtindo as melhores canções. Um grande beijo para você, um grande abraço, obrigado pelo carinho de sempre e, claro, te espero no próximo fim de semana com muito mais sucessos aqui no programa que toca bailão, é o Show Bandas. Que beleza! Para você, um final de semana e também um começo de semana fantástico e até a próxima, se Deus quiser. Não esquece de seguir a gente nas redes sociais, no arroba Show Bandas Podcast, Instagram, Facebook, lá no TikTok, estamos como Show Bandas. Vai no canal do YouTube, te inscreve, arroba Show Bandas, coloca lá, Show Bandas Podcast, você vai nos encontrar. Bom demais, gente! Pra fechar aqui com o som da banda Sétimo Sentido, pra ficar, grande beijo pra você e até a próxima aqui.

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1: É hora da hora, hora certa.
2: 5:04.
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0: Estamos chegando, gente, com Deus no comando, o abração aqui do Roberto.
1: E o Uta bem gostoso do Meirinho. Começa o programa Roberto e Meirinho pra todo o Brasil e fora dele também. É eu, bem! A festa da música sertaneja, a sintonia do amor. É o programa Roberto e Meirinho, um programa feito especialmente pra você. E aqui, como você pede, a gente canta. Relógio que atrasa, não adianta. Vamos começar.
0: Quebrou.
1: Vamos fazer um regaço desse trem.
0: Vamos
1: é lá. Eu, bem!
2: Bota pra torar!
0: Solada! 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

0: o eterno carinho de Roberto Meirinho, para as emissoras parceiras de Roberto Meirinho, aquelas que estão chegando, aquelas que já estão com a gente há mais de 8 anos de sucesso. Os nossos amigos de Jardim Alegre no Paraná, Juazeiro do Norte no Ceará, Santo Inácio no Paraná, nossos amigos de Criciúma em Santa Catarina, nossos amigos de São José do Rio Preto, os nossos amigos de Badiba City, São Paulo, Casca, Rio Grande do Sul, Engenheiro Caldas, Minas Gerais, Adamantina, São Paulo, Uruçuí, Piauí, Imbituba em Santa Catarina, Delmiro Gouveia em Alagoas, é isso mesmo, nosso terno carinho também pro pessoal de Pumirim em Santa Catarina, Paulo Bento no Rio Grande do Sul, Ibiraiaras no Rio Grande do Sul, Entre Rios do Sul no Rio Grande do Sul, Estreito do Maranhão, Cássia, Minas Gerais, as rádios que retransmitem diariamente o programa Roberto Meirinho, a festa da música sertaneja.
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0: Você ouviu no programa Roberto Meirinho nossos amigos do Trio Parada Dura cantando Blusa Vermelha.
1: E a composição?
0: A composição é deles. Ronaldo Adriano, nosso grande amigo, Mangabinha e Nhozinho. É o programa Roberto Meirinho, um programa feito especialmente pra você.
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2: Compadre, a mulher vai no avião pra São Paulo.

0: primeira vez, rapaz, esse avião deu um pane tão grande.
1: Ixi.
0: E vai, cai aqui, cai ali. Rapaz, e ela olhou de lado, tinha um bêbado, mas ela falou, rapaz, tô morrendo de medo desse avião, será que ele vai cair? Ele falou, esse avião é da senhora? Falou, não, esse avião também não é meu, então pode explodir, nem prejuízo não é nosso.
2: Jesus! Avião cair, Deus o livre. Eu que não sou um avião de jeito nenhum. É o programa Roberto Meirinho, a alegria da música sertaneja.
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4: Passa guspe. Passa guspe. Deixa eu ver quem tá chegando aí.
2: E vem aí, modão, pra cantar pra gente. Dois grandes amigos que gostavam muito de cantar com você também, hein?
4: Épocas boas, né? Agora eu gosto muito deles, mas eu quero manter essa distância.
2: Deixa eles lá, né? Já estão num bom lugar. Vem aí pra cantar pra gente, nossos eternos João Mineiro e Marciano. A música Não Se Bate em Quem Se Ama.
4: E a composição?
2: É do Darcy Rossi e do Marciano. Aguenta Coração, no programa Roberto e Meirinho.
4: Só modão!

0: amigo.
1: Não sai daí, continue por aqui. A audiência tá lá em cima e o programa Roberto Meirinho volta já.
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5: 5h23.
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1: Voltemos! É o programa Roberto e Meirinho para todo o Brasil e fora dele também. Um abraço agradecendo a nossa audiência lá no Paraguai, em todos os países da Europa. Bodão!
2: Mas que é isso, minha gente? Bom demais!
1: E o Brasil inteiro curtindo o programa Roberto e Meirinho.
13: Brasil!
1: A festa da música sertaneja. Festa agora na Mix de Roberto Meirinho. Hoje, um modão chonado, Bodão! Uma lágrima na garganta.
2: Opa, e a composição?
1: A composição é do Roberto Live. Roberto Meirinho cantando com César Sampaio. Aguenta, coração, na Mix do Roberto Meirinho.
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0: Você ouviu no programa Roberto Meirinho, Chico Rei Paraná cantando Tranque a Porta e Me Beija, Mulher.
1: Oh! A composição?
0: A composição é deles, Fátima Leão e Zezé de Camargo. Aguenta, coração, programa Roberto Meirinho.
2: Só moda! E agora, quem vem aí?
0: Vem aí pra cantar pra gente os eternos Gargantas de Ouro do Brasil, Milionário e José Rico, O Jogo do Amor.
2: E a composição?
0: A composição do José Rico e do Valdemar de Freitas Assunção. Aguenta, coração, programa Roberto Meirinho.
2: Só moda!

0: Você ouviu no programa Roberto Meirinho, nossos amigos Iride Irineu, Bica d'Água.
1: E a composição?
2: É do João Gonçalves.
0: Daqui a pouquinho nós estamos de volta no programa Roberto Meirinho. Continue na mesma sintonia.
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4: Cinco e quarenta.
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0: É o programa Roberto e Meirinho para todo o Brasil e fora dele também. É eu, bem! Mais de 35 milhões de ouvintes curtindo a festa da música sertaneja. O que não podia faltar é aqui é Roberto Meirinho cantando, bodão.
1: É.
0: Lágrimas.
1: E a composição?
0: É do filho do Sutiatão e Codona Tereza, do Roberto, e do Maracaí.
1: Maracaí.
0: Aguenta, coração, programa Roberto e Meirinho.
1: Só uma...

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2: Dois caboclos foi preso. Um pegou 30 anos, o outro pegou 25.
3: É.
2: Aí o que pegou 25 falou, não, deixa eu deitar na beirada porque eu vou sair primeiro.
4: Jesus!
5: Só 25 anos, né, Bodão? 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
6: Passa a guspe. Passa a guspe.
7: Deixa eu ver quem tá chegando aí.
8: Vem aí, Chitãozinho Chororó cantando Ela Fez Minha Cabeça.
7: E a composição?
8: A composição é deles, Constantino Mendes e José Homero. Essa música foi gravada em 1982.
6: É a música que o povo gosta.
5: Aguenta, coração. 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
6: Samadã.

0: Trenchona!
1: Bom demais!
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0: Hoje tem café?
1: Tem!
0: Hoje tem café?
1: Claro que tem!
0: Tem?
1: Tem, amor! Vamos lá, Badão!
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11: É o programa Roberto e Meirinho para todo o Brasil e fora dele também. Chegamos agora nos causos cantados do programa Roberto e Meirinho, a festa da música sertaneja. O nosso abraço a todos vocês que estão curtindo aí do outro lado do rádio, as emissoras parceiras que retransmitem o programa Roberto e Meirinho para mais de 35 milhões de ouvintes. O nosso eterno agradecimento e o nosso carinho para vocês. E vamos lá agora nos causos cantados, Bodão.
2: Quem vem aí?
11: Grandes amigos, Silveira e Silveirinha, cantando a música Linda Cigana.
2: Oba, que beleza. E a composição?
11: É do Dito Mineiro, do Silveira.
2: E essa música também tem o arranjo de acordeão, é do Meirinho.
11: É ele na sanfona?
2: É o Meirinho na sanfona.
11: Então, Silveira, Silveirinha e Meirinho, aguenta coração, programa Roberto Meirinho.
2: É só modão.

0: Porteira com nosso amigo Sérgio Reis, Bodão.
1: Sérgio, né? E a composição?
0: É do Ted Vieira e do Luizinho, um grande sucesso que teve a participação de Roberto Meirinho junto com o Sérgio Reis no cinema. Uma das maiores bilheterias do cinema brasileiro.
1: Com certeza.
0: É, aqui também é cultura. É o programa Roberto Meirinho, a festa da música sertaneja.
1: E agora, quem vem aí?
0: Vem aí nossos amigos Valderinho e Misael cantando Carro e a Faculdade.
1: E a composição?
0: É do José Fortuna e do Celino. Aguenta, coração, nos calços cantados do programa Roberto Meirinho.
1: Só moda! 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
1: Hoje eu tô chegando aqui na cidade de Campo Grande, Mato Grosso do Sul. Caboclinho, toca um modão pra mim.

0: Tunico de Noco no programa Roberto Meirinho, os calços cantados da música sertaneja, cantaram a música Pé de Ipê.
1: E a composição?
0: É do João Salvador Pérez. Não sai daí, a gente volta já já.
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4: 6:15.
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0: Conforme a sequência peripopética dos livros das ações culturais, chegamos na hora do fuzuê do programa Roberto e Meirinho, quando a gente faz um regaço pra vocês.
2: É isso aí.
0: É hora da alegria, com o Roberto e Meirinho cantando Paipu.
2: Opa, e a composição?
0: É do Roberto e do Etevaldo Viana. Alô, Etevaldo Viana!
2: Grande abraço!
9: Bota pra torar!

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4: É eu, véi!
5: Cada vez.

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1: Aqui você não comeu, você ouviu Farofa com Silvio Brito.
2: E a composição?
1: É dele, Mauro Celso. É o programa Roberto Meirinho, a festa da música sertaneja.
2: E agora quem vem aí?
1: Vem aí Zezé de Camargo e Luciano cantando Mexe, Mexe, que é bom demais.
2: E a composição?
1: É deles, nossos grandes amigos que tiveram no programa anterior aqui, Lucas e Luan.
2: Lucas e Luan, nossos grandes amigos lá de Ribeirão Preto.
1: Aguenta coração, aqui na Hora do Fuzuê, o programa Roberto Meirinho.
2: É só zoeira.
1: E bom.
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1: Cadê o Didi? Gente, o programa Roberto e Meirinho tá uma delícia.

0: Nossos amigos, nossos irmãos César e Paulinho cantaram aqui Pé de Bode.
1: E a composição?
0: É do Doni Fieria e do Praense.
2: Roberto Meirinho, vamos dar um intervalinho aí, rapaz. Daqui a pouquinho a gente volta. Um abraço do César a todos e do Roberto Meirinho.
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0: Quadra em Mulher. Pra conquistar o coração de uma mulher, primeira coisa, o caboclo tem que ouvir o programa Alberto Meirinho com ela, Bodão.
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0: Carinho, relógio carinho, carro carinho.
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0: Com certeza.
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0: Com certeza. Ela
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0: manda
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0: Elas mandam no mundo e mandam aqui no programa Roberto Meirinho. E por isso que elas vão cantar agora. Vem aí a Cristiane pra cantar com o Cleiton. Eu não sou o brinquedo seu.
1: E a composição?
0: A composição é deles mesmo, Cleiton e Cristiane. Aguenta coração no quadro em mulher do programa Roberto Meirinho.
1: Só moda!

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0: Novo sucesso! O Brasil inteiro cantando É Pai Pum! Em todas as plataformas digitais e aqui na sua rádio preferida. É Pai Pum! E a moda você ouve aqui, daqui a pouquinho.
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0: É o programa Roberto e Meirinho, um programa feito especialmente pra você.
2: Meirinho, eu quero mandar um abraço a um grande amigo, eu tenho muita gratidão por esse cara, é o doutor Marcos.
0: Alô, Alô, doutor Marcos!
2: Gente maravilhosa, é um médico espetacular, um ser
0: humano. É o médico dos artistas.
2: Chega lá, eu chego lá sem dinheiro, o Roberto fala, Roberto, pode vir aqui, não tem problema.
0: Ele é meu amigo também. Fala, doutor Marcos, saudade!
2: Um grande abraço também para Maria José, do Jornal Sertanejo, né? Um grande abraço a ela também, uma pessoa maravilhosa, um ser humano maravilhoso.
0: Um abraço, Mazé!

0: 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Se você for dirigir, não beba, tenha responsabilidade. 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
1: vai dormir, Biastro! Camundongo do Brejo.
0: É o programa Roberto Meirinho, prestando serviços e muita música pra você.
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1: E agora, quem vem aí?
0: No quadro em mulher do programa Roberto Meirinho, vem cantando bonito pra gente o Du Glacial, homenageando a Aninha, que canta com o Miguel, a música Destinos Iguais.
1: E a composição?
0: É do Ariovaldo Pires e do Laureano. Aguenta coração no quadro em mulher do programa Roberto Meirinho.
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0: Você ouviu no programa Roberto Meirinho a nossa queridíssima Perla cantando Índia.
1: E a composição?
0: É do Manuel Ortiz Guerreiro, do José Fortuna e do José Assunção Flores. Mas por enquanto nós vamos tomar um cafezinho, continua aí na mesma sintonia. Não sai daí não, fica aqui com a gente, vai.
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3: Certa 6:51. 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
10: Aô, Lasqueira.
0: É o programa Roberto e Meirinho para todo o Brasil e fora dele também. É Reuben, a festa da música sertaneja, a cultura de um país cantada aqui no seu rádio. E você que tá ligadinho aí, continue mandando suas mensagens pelas redes sociais, na página do programa Roberto Meirinho. Deixe seu recado, peça sua música, faça parte você também dessa festa da música sertaneja.
1: Olha o telefone, o telefone, olha o telefone. Atende aí, atende aí.
0: Deixa eu atender, peraí. Alô? Alô?
11: Lerife da Peste!
0: Oi, meu amor. Fala, paixão.
11: Te amo!
0: Eu também te amo!

0: A noite do nosso amor, Roberto Meirinho, composição do Jaque do Abel. É a festa da música sertaneja no seu rádio.
1: É hora da piada.
2: Ô, pai.
3: Fala, criatura.
2: O Tonho é bobo demais, rapaz. Ah. Ele veio pra Goiânia, veio da roça arrumar emprego.
3: Sim.
2: Entrou numa fábrica. Aí o dono da fábrica, dando uma volta, não sei se é dono, se é supervisor, foi andando lá, encontrou lá um toco de cigarro no chão, chamou e falou: ô, Tom, vem cá, de quem que é esse toco de cigarro? Ele falou: não é meu não, pode usar. Jesus!
0: É o programa Roberto Meirinho, a alegria do seu rádio.
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1: Programa Roberto e Meirinho. Quem vem aí agora?
0: Vem os Mirins pra cantar Pia Gaúcho, tchê.
1: E a composição?
0: É do Antoninho Duarte e do Eldon Ivo Klein. Ó, chique. É o Pache. Vamos fazer um regaçado, tchê.
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0: norte, pro sul, do sul pro norte. É o programa Roberto Meirinho fazendo sucesso em todo o Brasil e fora dele também. É eu, bem! E agora lá do sul, nós vamos lá pro norte, Bodão. Vem aí pra cantar pra gente os aviões do forró. Risca faca.
1: A composição?
0: É dele, Pepe Moreno. Aguenta coração no programa Roberto Meirinho.
1: É só modão pra arregaçar.
2: É aviões, volume 4. Risca faca aí mais nós.

0: É a festa do seu rádio, o programa Roberto e Meirinho.
1: Deixa eu tomar um pouquinho de café. Pode?
0: Pode, boa ideia. Vamos lá, Bodão.
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4: 7:09.
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12: Voltemos!
0: É o programa Roberto e Meirinho pra todo o Brasil e fora dele também. 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
12: E agora chegamos no quadro que vem conquistando o Brasil, o quadro A Caminho do Sucesso, os lançamentos que estão chegando para conquistar o seu coração. 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

0: Cadê o Didi? Gente, o programa Roberto Merim tá uma delícia!
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0: prazer cantar com vocês.
1: Passa, guspe. Passa, guspe. Deixa eu ver quem tá chegando aí.
2: Padrão, tá chegando aí nossos irmãozinhos Caju e Castanha. Com um novo sucesso, Meu Ex-Amor. Composição do Amado Batista e do Reginaldo Sodré.

0: Para refletir,
1: os 6 melhores médicos do mundo: sol, descanso, exercício, dieta, autoestima e amigos.
0: Gente, fica com Deus, porque graças a Ele a vida continua. Um abração aqui do Roberto.
1: E o Uta bem gostoso do Meirinho. Não saia daí, a audiência tá lá em cima. E a próxima atração é sensacional. E mais uma vez, meus amigos, a história é reescrita de uma forma trágica. Perdemos um dos maiores intérpretes, um dos maiores compositores da nossa música. Eu costumo dizer que quando a gente vê um amigo partindo de uma forma tão inesperada, a gente sente como se fosse alguém de dentro de casa, porque nós vivemos essa rotina diariamente. E a gente imagina o quanto esse amigo nosso lutou para conquistar o sucesso, o quanto ele lutou para manter esse sucesso, quantas famílias juntos a ele estão envolvidas no seu trabalho, e de repente, pela vontade de Deus, ele é retirado de nós. Nós deixamos aqui nossas condolências à família do Rick e a toda a equipe Rick Renner, ao Renner, nosso apoio, solidariedade, carinho e torcida para que você consiga se reerguer o mais rápido possível, porque sabemos do golpe tão difícil que você sofreu. A família, desejamos que Deus conforte seus corações, porque não tem nada a dizer, nenhuma palavra vai confortar nesse momento. Só um amigo chamado tempo vai ajudar a superar a dor da perda e conviver com a dor da saudade. A missão foi cumprida. Rick, você jamais será esquecido, porque a sua arte é eterna. E obrigado por tudo que você fez pela nossa música sertaneja.
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1: É hora da hora, hora certa.
2: 7:27.
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4: Cheguei, turma! É mais um Conexão Sertaneja no ar. E na minha companhia, seu amigo Jorginho Amaral e eu na sua, viu? Prazer estar aqui novamente neste finalzão de semana super gostoso com as melhores do sertanejo em especial pra você. Bora que o Conexão tá começando, aumenta o volume, só tem música boa!
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1: Daqui a pouquinho voltem com muito mais aqui no Conexão Sertaneja. Não saia daí, é rapidinho, turma.
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3: É hora da hora, hora certa.
4: 7h45.
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1: Já voltando por aqui no Conexão Sertaneja, de muita música sertaneja pra você no nosso Conexão. É só sucesso, turma!
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2: Gente, não saia daí que daqui a pouquinho tem muito mais pra você aqui no Conexão.
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4: É hora da hora, hora certa.
5: 8 horas.
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7: Já voltando por aqui no Conexão Sertaneja, de muita música sertaneja pra você no nosso Conexão. É só sucesso, turma!
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1: Daqui a pouquinho voltem com muito mais aqui no Conexão Sertaneja. Não saia daí, é rapidinho, turma.
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4: Da hora certa, 8:19.
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2: Sempre rapidão, já de volta por aqui no Conexão Sertaneja. E as melhores músicas pra você. E tem mais, claro, bora curtir, bora cantar.
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1: Tá aí, esse é o Conexão Sertaneja. Não saia daí que já já tem mais.
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3: É hora da hora, hora certa.
4: 8h35.
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1: Já voltei eu mesmo, seu amigo Jorginho Amaral, no seu Conexão Sertaneja. Muita música, bora, tem mais!
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1: Gente, não saia daí que daqui a pouquinho tem muito mais pra você aqui no Conexão.
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3: É hora da hora, hora certa.
4: 8h52. 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
1: Já voltando, sou eu, seu amigo Jorginho Amaral, te fazendo companhia aqui no Conexão Sertaneja. E tem mais sucesso pra você, bora curtir!
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